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0: 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Senhor, no início desse dia, venho pedir-te saúde, força, paz e sabedoria. Quero olhar hoje o mundo com olhos cheios de amor, ser paciente, compreensivo, manso e prudente. Ver além das aparências teus filhos, como tu mesmo os vês. E assim, não ver senão o bem em cada um. Fecha meus ouvidos de toda calúnia. Guarda minha língua de toda maldade. Que só de bênçãos se enche o meu espírito. Que eu seja tão bondoso e alegre que todos os que se aproximarem de mim sintam a tua presença. Reveste-me de tua beleza, Senhor, e que no decurso desse dia eu te revele a todos. Amém. Deus e Senhor nosso, sabemos que através do nosso trabalho ajudamos a construir o teu reino. Faze que neste dia trabalhemos conscientes de que estamos colaborando contigo na tua obra e possamos um dia receber a recompensa que esperamos de tua bondade. Por Cristo, nosso Senhor. Amém.
1: Maria Santíssima, que em vossa imagem milagrosa de Aparecida espalhais inúmeros benefícios sobre o Brasil, eu, embora indigno de pertencer ao número dos vossos servos, mas desejando participar dos benefícios da vossa misericórdia, prostrado a vossos pés, consagro-vos o entendimento para que sempre pense no amor que mereceis. Consagro-vos a língua para que sempre vos louve e propague a vossa devoção. Consagro-vos o coração para que depois de Deus vos ame sobre todas as coisas. Recebei-nos, ó Rainha incomparável, o ditoso número dos vossos servos. Acolhei-nos debaixo da vossa proteção. Socorrei-nos em nossas necessidades espirituais e temporais, e sobretudo na hora da nossa morte. Abençoai-nos, ó Mãe Celestial, e com vossa poderosa intercessão, fortalecei-nos em nossa fraqueza, a fim de que, servindo-vos fielmente nesta vida, possamos louvar-vos, amar-vos e render-vos graças no céu.

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8: Bom dia a todos os ouvintes. Bom dia, Valdir. É com alegria que estamos iniciando mais um programa A Caminho da Luz, do Grupo Espírita Meimei.
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8: Hoje, pessoal, dando continuidade ao estudo do Livro dos Espíritos, iremos refletir acerca da questão de número 629, que está no capítulo 1 da terceira parte deste livro, que trata de A Lei Divina ou Natural, com o tema O Bem e o Mal. Nesta questão, Allan Kardec perguntou aos espíritos superiores: que definição pode-se dar da moral? E a espiritualidade superior responde: a moral é a regra para se conduzir bem, ou seja, é a distinção entre o bem e o mal. Ela é baseada na observação da lei de Deus. O homem se conduz bem quando faz tudo com vistas e para o bem de todos, pois dessa forma ele observa a lei de Deus. E a partir de agora, pessoal, temos os comentários desta questão com o nosso companheiro Valdir.
9: Bom dia, Márcia, organizadores do programa Caminho da Luz, frequentadores do Grupo Espírita Meimei e a todos os nossos ouvintes. Que a paz, o amor e as bênçãos de Jesus se derramem sobre nós. Após a leitura da nossa irmã Márcia, e antes de buscarmos um entendimento mais amplo da pergunta 629, nós vamos à conclusão da oração do Pai Nosso, que hoje é o item 7, conforme está no Evangelho segundo o Espiritismo, que é simplesmente o assim seja. O que é que significa o assim seja? Ele é como se fosse uma confirmação da oração. Praza-te, Senhor, que os nossos desejos se efetivem, mas curvamos-nos perante a tua sabedoria infinita, que em todas as coisas que nos escapam à compreensão, se faça a tua santa vontade e não a nossa, pois somente queres o nosso bem e melhor do que nós sabes o que nos convém. Dirigimos-te esta prece a Deus por nós mesmos e também por todas as almas sofredoras, encarnadas e desencarnadas, pelos nossos amigos e inimigos, por todos que solicitem a nossa assistência e, em particular, por alguém ou alguma situação especial, para os acontecimentos da vida, para todos, suplicamos a tua misericórdia e a tua bênção. Caminhando então para a questão 629, tratando sobre o bem e o mal, nós vamos ver a pergunta: como podemos definir a moral? Ou que definição se pode dar à moral? O que é moral? Eles respondem assim: moral é a regra de bem proceder, isto é, de distinguir o bem do mal. Funda-se na observância da lei de Deus. O homem procede bem quando tudo faz pelo bem de todos, porque então cumpre a lei de Deus. Essa é a moral segundo o Espiritismo, segundo os Espíritos. Na visão espírita, a moral seria o cumprimento da lei de Deus. Todo aquele que cumpre a lei de Deus está moral. Todo aquele que não cumpre está amoral ou imoral. Para seguirmos então essa lei divina ou natural, que é a lei de Deus, que é a lei moral, é que foi dividido. Então, a lei de Deus é uma só. A gente chama de lei de amor. Porque não entendemos ainda o amor, foi preciso dividir em três partes. Aí vieram as três revelações, que trouxe justiça, amor e caridade. Mas depois nós entendemos que poderia ser justiça, caridade, amor. Por quê? Primeiro precisamos compreender bem a questão da justiça, esse equilíbrio entre todas as coisas. Depois nós vamos, entendendo a justiça, nós vamos passar a observar a diferença entre o bem e o mal. Teremos uma visão cada vez mais ampla do bem e do mal dentro do conceito de justiça. Para chegarmos ao amor, que é o ponto máximo da lei de Deus, é que foi trazida a caridade para intermediar entre justiça e amor. Então a caridade seria o amor em ação. Por isso algumas versões da Bíblia traz naquela carta do Paulo, tá a primeira carta aos Coríntios, no capítulo 13, algumas versões trazem caridade e outras trazem amor, porque os dois se misturam. A caridade é um ato de amor, é uma forma de amar. Praticando a caridade, nós estamos desenvolvendo o amor. Quando colocamos a caridade entre um e outro, nós colocamos essa intermediação, porque o Espiritismo ensina para nós que a caridade pode ser material e pode ser moral. A caridade material é aquela que a gente faz doações de coisas, doações de coisas externas em especial. A moral é aquela doação de sentimentos, é a doação daquilo que nós realmente temos, daquilo que é nosso. Então é a doação do sentimento que foi desenvolvido ao longo do processo. O amor, então, seria o resultado do aprendizado que nós vamos desenvolvendo ao longo da prática da caridade, desde o início nas doações, pequenas doações materiais, até atingirmos fases mais avançadas, quando nós doamos com sentimento, até chegar no ponto de doar mais sentimento do que coisas. Aí sim nós estaremos amando aquele amor divino, aquele amor verdadeiro. Por isso a caridade chega como uma possibilidade de nos orientar de fato em como atingirmos o nosso objetivo maior no cumprimento da lei de amor. Na mensagem 17, ditada pelo Espírito Miramis ao João Nunes Maia, ele diz assim, comentando essa questão 629: a moral é uma regra de bem proceder e torna-se uma sequência de valores onde o homem encontra a paz de consciência. Todo o Evangelho de Jesus fundamenta-se na educação dos seres humanos. Portanto, é uma escola de moralidade divina. Para a criatura humana, que começa a se educar dentro da regra moral do Evangelho, a sua vida vai mudando pela transformação que se opera no seu íntimo. E a consequência é a transformação do seu comportamento exterior. A honestidade não se baseia somente em uma virtude. Ela passa a ser o conjunto de qualidades onde se vê os valores intercambiarem para maior segurança da criatura. Não há neste mundo outro código moral mais perfeito que o do Evangelho de Jesus, porque ele não apenas ensinou os bons costumes à humanidade, ele viveu o que dispôs para os filhos da terra. O Cristo uniu teoria e prática sem alterar nem violentar as condições dos seres humanos. O trabalho de Jesus é paciente. Há milhares de anos que as suas mãos operam em plena função de normas elevadas, fazendo os homens entenderem que somente o amor salva, e as divisões desse amor, como sendo alta moral, é para não agredir seu rebanho na aquisição de procedimentos elevados. O homem honesto, pela sua própria disposição, já encontra caminhos que atraem por sintonia com o bem comum. A moral se enriquece na vida de uma pessoa quando esta, em tudo que faz de bom, pensa sempre no bem-estar da coletividade, quando nunca se separa dos seus irmãos em caminho e sabe que o próximo é a sua extensão na vida. Essa é a proclamação do amor, na extensão infinita em que ele se mostra pela fraternidade universal. O homem procede bem quando tudo faz pelo bem da humanidade. Tudo que copiamos das leis de Deus é serviço da moral. Mesmo que estejamos sofrendo em qualquer faixa da vida, se nos estribamos na moral, a dor se transforma em confiança, a confiança em fé e a fé em alegria. Onde reina o amor puro, está feito o ambiente para a felicidade da alma. Jesus Cristo, dotado de todos os poderes, é a moral viva de Deus a irradiar-se na terra. O poder de curar que dele sai é oriundo da sua moral. E todos da multidão procuravam tocar-lhe, porque dele saía poder e curava a todos. Disse o Lucas no Evangelho, capítulo 6, versículo 19. Os poderes que concentramos em nós são certamente originários da vida que levamos com honestidade e a posição que atingimos os níveis do amor. A posição do que quer beneficiar alguém deve ser de procurar orar, passando a vigiar pois a oração busca e o policiamento moraliza, para que entre em intervenção, servindo de instrumento para a luz maior, que somente sintoniza com as qualidades superiores da alma. Essa é a mensagem completa, nós fizemos questão de ler completa, porque ela define muito bem essa questão da moral. Ela define a moral de uma forma explicativa, ilustrativa, e acaba acrescentando muito para o nosso bom entendimento dessa lei, pela importância que ela tem na nossa vida. Muito importante que nós trabalhemos a honestidade. É preciso ser honesto conosco e com os outros. Claro que ninguém terá perfeição ainda aqui na Terra, mas podemos melhorar muito nesse sentido, fazendo uma grande transformação de nós mesmos, que eles chamam de transformação do comportamento exterior, honestidade. Ele fala de outros comportamentos. O homem honesto, pela sua própria disposição, já encontra caminhos que atrai por sintonia para o bem comum. E a moral se enriquece na vida de uma pessoa quando esta, em tudo o que faz de bom, pensa sempre no bem-estar da coletividade, quando nunca se separa dos seus irmãos em caminho e sabe que o próximo é a sua extensão na vida. Ele chama a atenção para viver com alegria. Onde reina o amor puro, está feito o ambiente para a felicidade da alma. E usa, claro, o exemplo de Jesus, a capacidade curativa que Jesus tinha, e ele procura passar isso para nós. Nós podemos curar também, não com a mesma intensidade, não com a mesma rapidez que Jesus fazia, mas podemos fazer e ajudar muito dentro da necessidade e do merecimento de cada um que nós procuramos ajudar. É importante e necessário, então, que procuremos ajudar, que ajudemos de fato, que façamos a nossa parte dentro das leis de Deus, dentro das leis morais. E aí sim, nós teremos uma sintonia com essa lei que vai nos levar ao amor puro, ao amor maior, ao amor definitivo. Pensemos sobre isso, nos liguemos com Jesus em oração por todos, para que todos possamos sentir essa vibração do amor que vem de cima. Estamos agradecendo a todos pela audiência de hoje, pela oportunidade do programa, considerando que estamos iniciando um novo mês. Hoje é o segundo dia desse novo mês de agosto. Que nós possamos ter um mês de agosto com muita paz, com muita harmonia, com muito otimismo, porque agora nem tanto, mas o mês de agosto já foi considerado um mês de tragédias. No mês de agosto é que acontecia muita coisa e que as pessoas durante muito tempo taxaram de mês em que as coisas aconteciam de forma desagradável. Hoje, com o otimismo, com o pensamento cristão, com a fé em Deus e em Jesus, nós vamos entender que, como em todos os outros meses, em todos os outros dias da vida, as coisas acontecem sempre para o nosso crescimento, para o nosso bem, e nós precisamos aprender a respeitar e a conviver bem com a vontade de Deus. E lembrando lá o assim seja, que nós finalizamos hoje a parte do Pai Nosso, o que ele vai dizer? Que em todas as coisas que nos escapam à compreensão, se faça a tua vontade e não a nossa, pois somente queres o nosso bem, e melhor do que nós, sabes o que nos convém. Dirigimos-te esta prece, ó Deus, por nós mesmos, e por, também por todas as almas sofredoras, por todos encarnados e desencarnados, pelos nossos amigos e inimigos, por todos que solicitem a nossa assistência, por todos aqueles no nosso universo com quem convivemos. Que as suas bênçãos os envolvam hoje e sempre. Que assim seja. Obrigado a todos.
0: Mensagem do dia. Muitos conhecimentos difundidos pelo Espiritismo já eram conhecidos antes da codificação de Allan Kardec, iniciada em 1857. Noções de reencarnação, imortalidade do espírito, poder do pensamento, tudo isso já era conhecido por alguns estudiosos privilegiados, mas misturados com muita superstição e informações erradas. Mas há um conceito inovador trazido pelo Espiritismo. É o fato de que tudo o que há no mundo material é apenas cópia do que existe no mundo dos espíritos. Tudo começa no astral, somente depois é que vem para cá. É assim com as invenções, com a tecnologia, com as grandes ideias. Todos os grandes movimentos políticos ou religiosos, todas as mudanças culturais, toda inovação nos costumes, tudo é antes planejado pela espiritualidade. Trago essa reflexão para abordar um tema muito comentado hoje em dia no meio espírita: a transição planetária. Muitos espíritos estão tendo sua última oportunidade de adaptação ao nosso planeta. Os que não conseguiram se ajustar à Terra estão sendo exilados em outros planetas. Para esses espíritos, o outro planeta será o mesmo que uma prisão. Essa informação pode parecer estranha, por isso fiz questão de lembrar que a vida material na Terra imita o mundo dos espíritos. Se você acha estranho um espírito ser exilado num planeta distante, é porque pode parecer fantasiosa a existência de prisões no espaço. Mas só seria estranho se essa ideia fosse copiada da Terra. O que ocorre é o contrário. Tudo na Terra é apenas um reflexo do que existe no mundo espiritual. Se há prisões aqui, é uma ideia copiada de lá. A verdade é que a Terra se aproxima de dias melhores, há muito tempo esperados. Se compararmos com tempos atrás, já estamos muito melhores. Claro que não é essa a visão que a televisão passa. Televisão vive de vender tragédias e baixaria. Nós ainda temos algo de mórbido que se deixa atrair por desgraças e más notícias. Ainda estamos longe do ideal, mas já é possível notar que nos encaminhamos para um mundo de menos preconceitos, menos injustiças, menos ódio, mais aceitação, mais compreensão, mais boa vontade. Perfeito não vai ficar, você sabe disso. A Terra está deixando de ser um planeta de expiações e provas para se tornar um planeta de regeneração. A dor vai continuar sendo uma das principais ferramentas de aprendizado. Talvez seja mais animador se analisarmos como era a Terra quando chegamos aqui. Você e eu provavelmente chegamos à Terra antes do início da civilização. Nós fomos os responsáveis pela civilização, por tudo que se fez, por tudo que se construiu, por tudo o que se descobriu neste planeta. Estamos aqui há milênios. A cada reencarnação, damos um passo na nossa escalada evolutiva e a Terra nos abriga nesse processo. Tudo o que há na Terra foi feito por nós. Levamos milênios para chegar aonde chegamos. Tudo indica que viemos para cá como medida de reajuste. Alguns preferem dizer punição. Esse mesmo reajuste é o que irão enfrentar os espíritos que serão exilados. Terão que recomeçar do zero num planeta inóspito, do mesmo jeito que era a Terra quando viemos para cá. Imagine ter que descobrir o fogo de novo.
10: inventar a roda, a agricultura, as ferramentas, tudo de novo. Talvez você não dê o devido valor às torneiras da sua casa. Basta girar um pouco a mão para que saia água limpa e potável. Você já parou para pensar quanto tempo foi necessário para chegarmos a esse ponto? Talvez você não perceba o quanto é cômodo apertar um botão à noite e ter luz dentro da sua casa. Quantos milênios foram precisos para que isso acontecesse? Estou citando apenas as comodidades mais básicas que grande parte da população tem à sua disposição. Quem for exilado terá que começar tudo de novo. Ao mesmo tempo em que serão punidos por suas faltas na terra, servirão de instrumento de progresso para esses mundos e seus habitantes, muito mais atrasados do que os da nossa querida terra. A vida por aqui ficará muito boa. E quando eu voltar, na próxima encarnação, muitos problemas que enfrentamos hoje não existirão mais. Pertencerão ao passado. Espero encontrar você aqui da próxima vez. Força e paz para você. Há pessoas que não compreendem as incríveis mudanças que estão ocorrendo no mundo. São pessoas bem informadas. Informadas pela grande mídia, que não tem coragem em noticiar nada que fuja dos seus interesses. Quando Allan Kardec começou a codificação espírita, na segunda metade do século XIX, os espíritos anunciaram as grandes transformações que estavam começando. De lá para cá, as mudanças não pararam de acontecer. No tempo de Kardec, o auge da tecnologia era o trem a vapor e o telégrafo. Os modelos familiares eram os mesmos há milhares de anos. As relações de trabalho eram unilaterais, praticamente não existiam leis sociais. O mundo mudou demais e continua mudando a todo momento. Quantas vezes você já ouviu falar no fim dos tempos? Vivemos o fim dos tempos. Atravessamos o fim de um estágio da humanidade, marcado espiritualmente como de provas e expiações, e nos encaminhamos para um novo estágio, uma era de regeneração espiritual dos que aqui permanecerem. A tecnologia é responsável por grande parte da mudança de hábitos. A informação ficará cada vez mais acessível a todos, indiscriminadamente. Com a universalização das informações, em pouco tempo, não haverá espaço para segredos. Qualquer pessoa poderá acessar dados sobre a vida e os atos de outra pessoa o tempo todo. Não sobrará espaço para se fazer nada escondido. Isso acarretará em profundas mudanças de comportamento. Ninguém poderá esconder nada de ninguém. O único refúgio continuará sendo o pensamento. Mas ninguém consegue fugir de si mesmo por muito tempo. O conforto proporcionado pela tecnologia nos levará à saciedade. Não havendo mais o que buscar na matéria, seremos obrigados a buscar em nós mesmos. Esse processo já está começando. Já é comum vermos pessoas em grupo, mas cada um acessando um aparelho tecnológico. Isso é comum nos bares e restaurantes, onde pessoas se reúnem e ficam sós, cada qual acessando seus contatos virtuais. Estamos cada vez mais próximos e cada vez mais distantes. As redes sociais já fazem parte do cotidiano de milhões e milhões de pessoas, ocupando um espaço cada vez maior. A tecnologia vai fazer com que nos tornemos cada vez mais seletivos. Cada vez mais, iremos nos relacionar com os que compartilham de nossas ideias. A tecnologia nos propiciará a união de nossos pensamentos. Não está longe o dia em que milhões de pessoas sinceras se unirão no mesmo instante em pensamento elevado e transformador. E quando ficar claro o poder que alcançamos em união, tudo se tornará mais fácil. Transformações políticas e sociais estarão ao nosso alcance. Esse tempo de loucura e ansiedade vai passar. ficarão relatos que nem sempre serão acreditados. Assim como hoje nós temos dificuldade de entender o passado, um dia acharão muito estranho a maneira como vivemos hoje. Basta lembrar que até pouco mais de 100 anos atrás havia escravidão no Brasil. Homens e mulheres tinham dono. E, por favor, não diga que a escravidão continua de outras formas, como a injustiça social. Nada se compara à escravidão. No entanto, isso já passou. Na época, muitos achavam que não ia acabar nunca. Muitos se desesperaram e desacreditaram do futuro. Mas tudo passa. O tempo louco e acelerado de hoje é oportunidade inadiável de reajuste, de reforma íntima, de mudança de valores. Sejamos gratos à vida. Sejamos gratos à misericórdia infinita de Deus, que sempre nos concede novas chances de recomeçar. Sejamos gratos a esse período privilegiado em que vivemos, em que somos ou podemos ser protagonistas da mudança que há de vir. Força e paz para você.
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8: Senhor Jesus, Pai de infinita bondade, lhe agradecemos por mais esse momento juntos. Te agradecemos pela vida, te agradecemos pelo ar que respiramos, pela harmonia do universo que concorre para o nosso progresso moral, para o nosso progresso espiritual. Agradecemos, Jesus, por ter deixado o teu evangelho como roteiro de vida para a nossa

0: nossas ofensas, assim como nós perdoamos a quem nos tem ofendido. Não nos deixeis cair em tentação, mas nos livrai, Senhor, de todo mal, mas principalmente da prática do mal. Que assim seja. Obrigada a todos pela companhia, que tenham um bom dia, uma ótima semana e até o próximo domingo, se Deus quiser.
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Louvado seja nosso Senhor Jesus Cristo, para sempre seja louvado. Bom dia você, ouvinte da Natel FM, em sintonia conosco nesta manhã de domingo, em comunhão com você, com sua família, em comunhão com sua comunidade, com nossa paróquia, conduzidos, guiados pelo Espírito Santo de Deus. Estamos iniciando a transmissão da celebração eucarística dominical da paróquia Santo Antônio de Mateus Leme.

Bom dia a todos, sou Roberto Oliveira, eu sirvo a Deus como ministro da palavra, eu também integro a PASCOM, a Pastoral da Comunicação da Paróquia Santo Antônio de Mateus Leme, em nome da paróquia, Padres Charley, Fábio, seminarista Kedson, manifesta a nossa saudação fraterna e o desejo de que a paz de Cristo esteja com você, esteja com sua família, esteja com todos com os quais você convive. Que alegria poder estarmos juntos novamente no domingo, dia de Deus, domingo, dia do Senhor, domingo propício, né, para orarmos, para estarmos juntos, uma oração coletiva, para que ela chegue forte até Deus, agradecendo pela semana que passou, com certeza uma semana abençoada, e pedir a sua proteção, seu auxílio, a sua sabedoria para a próxima semana que se inicia. Que o Espírito Santo esteja conosco, nos conduzindo na nossa jornada. Juntos aqui pela Matéria FM, nessa manhã de domingo, e você pode participar conosco, utilize o WhatsApp da Matéria, o número é 99666-1699. 99666-1699, o código de área é 31. Participe conosco, mande seu pedido de orações, manifeste a sua ação de graças, mande sua mensagem. Participemos juntos deste momento de oração. Estaremos aqui, unidos, juntos em oração.

Participe conosco, mande seu pedido, oremos juntos nessa manhã de domingo. Participe como todos que estão sempre aqui, as famílias que estão sempre em sintonia aqui com a Matéria FM. Nós pedimos por elas, pelas famílias de Francisco e Eva, Elisa e Mauro, Laurinda e Mauro Lúcio, Américo e Branca, Eunice e Adilson, as famílias da comunidade de Queiroz, seu Messias, Marli, Ronaldo, Marlene e sua família, seu Vicente, Dona Tuta, também Dona Maria Gomes, família de Dona Luzia, família de Ana Maria Correia, de Silvana Lopes Rosa, família da Dona Vicentina. Bom dia, Dona Vicentina, lá no Santa Bárbara, pedindo pela sua família também, pela alma do seu Francisco Silvino da Fonseca e todos os demais familiares falecidos. Família do tio Luiz, hoje uma oração muito especial pela Gláucia, aniversário da Gláucia essa semana, pedindo a Deus pela saúde dela. Também pelo tio Antônio, também pelo tio Moacir e sua família, pedindo pela família de seu José Pedro lá no Mangabeiras e a família de Dona Luísa lá no bairro Consenza. Nossa oração a todos, nosso pedido a Deus de saúde, de paz e de proteção. Juntos em oração.

celebraremos o 18º domingo do Tempo Litúrgico Comum e Padre Fábio presidirá a celebração lá da Matriz, Matriz de Santo Antônio. O povo da Pascom já está lá, cuidando, zelando, para que o som chegue aqui para nós, né? Para que as emoções dessa celebração cheguem até nós. Nesse mês de agosto, né, mês dedicado às vocações, nossa oração especial a todos os vocacionados, a todos que ouviram o chamado de Deus e zelam e cuidam para que o reino de Deus seja implantado, né? Cuidam pela evangelização nos muitos serviços que a igreja nos pede. Nossa oração especial por todos. Oramos aqui pela Matéria FM, nosso agradecimento à direção da Matéria FM, ao Marlon e sua família, por nos conceder esse momento de evangelização. Oramos pela direção, oramos pelos funcionários da Matéria, oramos por todos os padres, hoje o dia do padre, uma oração especial a todos os ordenados, pedindo a Deus que lhes conceda saúde e força na sua missão. Pedindo também pelo 6º EAC da nossa paróquia, pedindo por todas as vocações. Oramos aqui também por Orlândia, por ela e por sua família, pelo anjo da guarda da pequena Lara Emanuele. Está quase completando 2 anos de alegria para nós, né, Orlândia? Nossa oração também especial pelos padres. Orlândia pede por todos eles, pelas vocações, pedindo especialmente aqui pelo padre Aldair. Oramos também por Maria Custódia e sua família no Vista Alegre, por Enita no Nossa Senhora do Rosário. Orações por ela e por sua família. Sônia no Mangabeiras. Bom dia, Sônia. Paz e bem. Ela pede orações por toda a sua família e também por todos os padres. Hoje estaremos aí no Mangabeira, celebração da palavra. Deus há de nos abençoar, estaremos juntos. Família de Edna Ramires, também Alexandra no Parque da Serra, orando por ela e por sua família. Bom dia. Orando por Vanusa em Juatuba, por Antônio Ailton no bairro Central. Nossa oração a todos, nosso pedido a Deus de saúde e proteção, nosso pedido a Deus que sejam conservados na sua missão. Orando também por Liliane, no Vila Suzana, ela pede orações por ela, pela sua família, pede orações também por todos os padres. Oramos aqui por todos os enfermos, pedindo por aqueles que estão nos hospitais, pedindo pelos que estão em suas casas, pedindo a Deus a preciosa graça da cura, que Deus abençoe medicamentos, procedimentos, que Ele zele também por todos os profissionais que cuidam dos enfermos. Nossa oração por todos. Oramos pelas vocações, pedindo pelos seminaristas, diáconos, pelos padres, especialmente Padre Charley e Padre Fábio, pedindo também por todos os leigos que servem nas pastorais e nos ministérios. E também um pedido muito especial pelas irmãs franciscanas da Congregação de Nossa Senhora do Amparo. O exercício da vocação das irmãs zela, cuida, auxilia muitas e muitas famílias. Nossa oração, nosso pedido a Deus de proteção e perseverança. Juntos em oração. 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

0: Dentro de mais alguns instantes, nós iniciaremos a partir da matriz de Santo Antônio, de Mateus Leme. Padre Fábio presidirá a celebração. O coral será Padre Vilaça e nós estaremos aqui unidos, juntos em oração. Uma oração especial também pelas famílias. Pedimos aqui por todas as famílias, pelas que estão sofrendo, né? Sofrendo com a falta dos bens materiais, sofrendo com a doença,
1: louvado
0: com a violência, com a dependência química, orando também por aquelas que choram a perda dos seus entes queridos. Nossa oração a todos. Transmitiremos a partir de agora na matriz de Santo Antônio de Mateus Leme.
1: E aos ouvintes da rádio Matéria FM, celebraremos pelas seguintes intenções. Pelos aniversariantes, Alex Paulo Macieira, aniversário de Eva e Mário, Maria Auxiliadora, Leandro Lopes Ferreira de Paula, Otávio Augusto Ferreira Moreira, Bianca Suelen de Oliveira Silva, Amelie Genita da Costa Carvalho, Anjo da Guarda de Augustinho Emílio Guimarães, Meirelle de Fátima Oliveira, Arthur Oliveira Corrade Diniz, Quito Maria Helena, Matheus Henrique, Maria Fernanda Silva Moreira, Leonardo da Silva Moreira, Maria Eduarda e Lucas, Maria Alícia, Diego Murakami, Thaís Aparecida, Clair Pinto de Assis. Ação de graças. Pelo sexto EAC da nossa paróquia, pelo Divino Espírito Santo, pelo mês vocacional, por todos os padres da Diocese de Divinópolis, Sagrado Coração de Jesus, família Silva Moreira, pela família de Adélia, recuperação de saúde de Maria Helena de Oliveira, Luan Henrique de Oliveira. Pelos falecidos, Gustavo Marcelo da Silva, Joaquim Augusto Rosa, Judite Aparecida Rosa, Maria de Fátima da Silva, Osimar Gomes, Paulina Maria Inácio, José Augusto Inácio, João da Silveira, João Batista da Silveira, Maria Ferreira Malta, José Alves Ribeiro Filho, Omar Garcia da Silva, Margarida Guedes da Silva, João Batista da Silva, José Francisco da Silva, Leonardo Rosa da Silva, Ivan Teixeira Santiago, Bianca da Silva Nascimento, Carlos Alberto de Souza, Dinalva Rezende Silva, João Gaudêncio de Oliveira, Helena Ribeiro da Rocha, Oliveira da Silva Rocha, José Fernandes Corgozinho, Walter Xavier de Almeida, Magda Aparecida de Almeida, José Bueno, Nodge Ferreira da Silva, José Moreira da Silva, César Moreira e Silva, Silvio Geraldo de Oliveira, Neuza dos Santos Oliveira, Nilton Marcelino de Oliveira, Gersina Maria de Jesus, Oswaldo Gonçalves Rodrigues, Sebastião Camilo Ferreira, Magno Batista de Matos, para todos os irmãos falecidos, João Gregório Vieira Neto, Jorge Alexandre da Silva, Alexandre Batista da Silva, Maria de Oliveira e seus familiares falecidos, falecidos da família Oliveira, Maria da Glória Ribeiro dos Santos, Sebastião Marcos Mateus, Alex Macieira Diniz, Pedro Afonso de Carvalho. Cantemos.
0: Em nossas orações, também oremos pelas intenções do Paulo Melo. Ele pede pelo sexto EAC de Mateus Leme, pela sobrinha Maria Luísa e Tainá Almeida. Estamos orando também pelos familiares falecidos de Edna Ramires, Gisele, também familiares falecidos de Ana Maria Correia e Silvana Lopes Rosa. Participemos juntos da celebração.

0: Em nome do Pai e do Filho e do Espírito Santo.
1: Amém.
0: A graça e a paz de Deus, o nosso Pai, e de Jesus Cristo, nosso Senhor, esteja sempre convosco.
1: Bendito seja Deus que nos reuniu no amor de Cristo.
0: Bom dia a todos.
1: Bom dia.
0: Queridos irmãos e irmãs, com alegria, estamos reunidos aqui na casa de Deus, neste dia que para nós é muito especial. Hoje é o dia do Senhor. Foi num dia muito parecido com este que Jesus se levantou da região dos mortos. Ele vive para sempre. Nós estamos aqui para adorá-lo. Temos tantos motivos bons para agradecer. Nesse fim de semana, mais de 100 adolescentes estão fazendo um encontro na nossa paróquia, ali no Educandário. Louvamos a Deus por isso. E hoje também eu quero rezar de maneira muito especial pela Dona Imaculada, que carinhosamente conhecemos por Tia Má. Ela está completando mais um ano de vida no dia de hoje. Rezamos também por todos os padres. Nesse primeiro domingo do mês vocacional de agosto, nós celebramos rezando pelos padres em virtude do próximo dia 4, dia de São João Maria Vianney, o padroeiro de todos os párocos. Rezemos por todos nós e nossa família. Irmãos e irmãs, reconheçamos os nossos pecados para celebrar dignamente os santos mistérios. Senhor, que sois o caminho que leva ao Pai, tende piedade de nós.
2: Senhor, tende piedade de nós.
0: Cristo, que sois a verdade que ilumina os povos, tende piedade de nós.
2: Cristo, tende piedade de nós.
0: Senhor, que sois a vida que renova o mundo, tende piedade de nós.
2: Senhor, tende piedade de nós.
0: Deus Todo-Poderoso, Pai rico em misericórdia, tenha compaixão de nós, perdoe o nosso pecado e nos conduza um dia para a vida eterna.
1: Amém.
0: Porque celebramos o Cristo vivo, ressuscitado, cantemos a Ele o nosso hino de louvor.

0: Oremos.
1: Assisti, Senhor, os vossos fiéis e cumulai com a vossa inesgotável bondade aqueles que vos imploram e se gloriam de vos ter como Criador e Guia, restaurando para eles a vossa criação e conservando-a renovada. Por nosso Senhor Jesus Cristo, o vosso Filho, que é Deus, e convosco vive e reina, na unidade do Espírito Santo, por todos os séculos dos séculos.
2: Amém. Amém.
1: Vamos ouvir a palavra de Deus.
3: Primeira leitura do livro do profeta Isaías, capítulo 55, versículos de 1 a 3.
2: Dignidade humana. Confiantes no amor divino, inclinemos o ouvido à sua palavra, que nos convoca para estarmos sempre a serviço da vida.
4: Leitura do livro do profeta Isaías. Assim diz o Senhor: ó vós todos que estáis com sede, vinde às águas. Vós que não tendes dinheiro, apressai-vos. Vinde e comei, vinde comprar sem dinheiro, tomar vinho e leite, sem nenhuma paga. Porque gastar dinheiro com outra coisa que não o pão, desperdiçar o salário senão com satisfação completa? Ouve-me com atenção e alimentai-vos bem, para deleite e revigoramento do vosso corpo. Inclinai vosso ouvido e vinde a mim, ouvi e tereis vida. Farei convosco um pacto eterno, manterei fielmente as graças concedidas a Davi. Palavra do Senhor.
3: Graças a Deus. Salmo de resposta número 144. Vós abris a vossa mão e saciai os vossos filhos.

0: Segunda leitura da Carta de São Paulo aos Romanos, capítulo 35, versículos de 37 a 39.
1: Leitura da Carta de São Paulo aos Romanos. Irmãos, quem nos separará do amor de Cristo? Tribulação, angústia, perseguição, fome, nudez, perigo, espada? Em tudo isso, somos mais que vencedores, graças àquele que nos amou. Tenho a certeza de que nem a morte, nem a vida, nem os anjos, nem os poderes celestiais, nem o presente, nem o futuro, nem as forças cósmicas, nem a altura, nem a profundeza, nem outra criatura qualquer, será capaz de nos separar do amor de Deus por nós, manifestado em Cristo Jesus, nosso Senhor. Palavra do Senhor.
0: Graças a Deus.
2: Graças a Deus.
0: Aclamação ao Evangelho, acolhamos, queridos irmãos, acolhamos a palavra sagrada, palavra que nos ensina, nos orienta, nos conduz à santidade e salvação, palavra que nos ensina que somos dependentes de Deus, somos responsáveis pelas ações de evangelização e também nos ensina que Deus não nos abandona. O livro de hoje, a leitura de hoje, lemos em Mateus capítulo 14, versículos de 13 a 21.

0: Senhor esteja convosco.
1: E Ele está no meio de nós.
0: Proclamação do Evangelho de Jesus Cristo segundo Mateus.
1: Glória a vós, Senhor.
0: Naquele tempo, quando soube da morte de João Batista, Jesus partiu e foi de barco para um lugar deserto e afastado. Mas quando as multidões souberam disso, saíram das cidades e o seguiram a pé. Ao sair do barco, Jesus viu uma grande multidão. Encheu-se de compaixão por eles e curou os que estavam doentes. Ao entardecer, os discípulos aproximaram-se de Jesus e disseram: "Este lugar é deserto e a hora já está adiantada. Despede as multidões para que possam ir aos povoados comprar comida." Jesus, porém, lhes disse: "Eles não precisam ir embora. Dai-lhes vós mesmos de comer." Os discípulos responderam: "Só temos aqui 5 pães e 2 peixes. Jesus disse: "Trazei-os aqui." Jesus mandou que a multidão se sentasse na grama. Então, ele pegou os 5 pães e os 2 peixes, ergueu os olhos para o céu e pronunciou a bênção. Em seguida, partiu os pães e os deu aos seus discípulos. Os discípulos os distribuíram às multidões. Todos comeram e ficaram satisfeitos. E dos pedaços que sobraram, recolheram ainda 12 cestos cheios. E os que haviam comido eram mais ou menos 5.000 homens, fora as mulheres e as crianças. Palavra da salvação.
1: Glória a vós, Senhor.
2: Glória a vós, Senhor.
0: Que as palavras do Santo Evangelho perdoem nossos pecados.
1: Amém.

Queridos irmãos e irmãs, nem sempre eu fui padre. Houve uma época na minha vida em que eu trabalhei de carteira assinada. E eu me lembro que quando eu comecei a trabalhar, meu primeiro emprego eu tinha 15 para 16 anos. E o meu serviço era num chaveirinho. Um desses lugares pequenininho, onde a gente fica copiando chave. E era meu primeiro emprego. Eu estava entusiasmado, eu queria mostrar serviço, queria mostrar que eu era bom. Um dia, o dono do chaveiro que ficava ali, na prainha, em Itaúna, disse para mim assim: Fábio, vai lá na filial e leva essa caixa de chave. Eu, mais do que depressa, prestativo, peguei a caixa de chave e já lá ia indo. Ele falou: não, pega a bicicleta e vai nela, para andar mais depressa. Eu sabia andar de bicicleta, mas eu sabia andar na rua sem saída da minha avó. Eu subia lá em cima, descia cá embaixo, no meio da rua, assim, com os carros, caminhão passando. Eu não tinha costume. Eu fiquei com vergonha de dizer para ele que eu não dava conta. O que que eu fiz? Peguei a bicicleta, fui empurrando, voltei empurrando a bicicleta também. Por que que eu estou contando isso para vocês? Às vezes, o patrão de toda a vida, aquele que manda em todas as coisas, o nosso Senhor Jesus, Ele dá para a gente ordens muito difíceis da gente cumprir. Ele tem esse costume. Às vezes Ele pede para você perdoar um irmão de sangue que te apunhalou pelas costas, por causa de dinheiro, de herança. Quem sabe Deus não está pedindo que você releve uma coisa muito ruim que te aconteceu no passado, uma pessoa que talvez tenha abusado de você fisicamente ou psicologicamente. Quem sabe Deus está esperando que você aguente firme. Depois de 10 sessões de quimioterapia, Jesus está difícil, mas Ele está dizendo: aguenta firme. Quem sabe Deus está pedindo para você ser firme no casamento penoso que você entrou. Que enrascada, que arapuca foi essa? Deus tem esses costumes de pedir para a gente, de vez em quando, coisas difíceis. E hoje no Evangelho Ele pediu para os discípulos algo muito difícil. Ele falou: dá vocês para eles de comer. E o Evangelho termina que, dizendo que eram mais de 5.000 homens, fora as mulheres e as crianças. Você sabe que naquela época o povo vivia poligamia, não era igual hoje que tem uma mulher só. Pelo menos é o que a gente espera, né? Que tem uma mulher só. Mesmo porque mulher é caro. Você acha que ter mulher é barato? Mulher é artigo de luxo. Vai saber, por exemplo, procura saber quanto que custa uma escova agressiva. É caro? Pergunta quanto que é um salto alto. É caro? Naquela época, a época de Jesus, as mulheres tinham menos dignidade do que vocês, mulheres, hoje. Graças a Deus, são mais reconhecidas. Naquela época, era comprado como mercadoria. Pagava pela mulher, tinha mulher. Vamos supor que todo mundo que estava ali diante de Jesus era pobre. Porque eram esses que seguiam Jesus de perto. Se era pobre, tinha uma mulher só, é o que dava conta de ter. Uma mulher só, 5.000 homens, 5.000 mulheres, só aí já é 10.000 bocas.
Agora você pensa nos filhos, que pobre para ter filho é uma miséria. A minha avó teve 9, imagina na época de Jesus. Gente, era muita gente para dar comida, muita gente para distribuir pão. E Jesus deu uma ordem difícil, qual? Dá vocês, para eles, algo de comer. O Evangelho de hoje nos ensina os 4 objetivos de Jesus, quando Ele nos dá ordens difíceis. Primeiro objetivo de Jesus, quando Ele nos dá uma ordem difícil, avaliar a nossa responsabilidade. Os discípulos disseram, manda eles embora, para eles se virarem lá. Jesus disse, vocês vão dar. Jesus quer ver a sua responsabilidade, até onde você está comprometido, até onde você está envolvido. Jesus quer ver se você realmente pegou o boi pelo chifre. Ele quer ver a sua responsabilidade diante da vida. Segunda coisa, segundo objetivo de Jesus quando Ele nos dá ordens difíceis, avaliar nossa impossibilidade. Os discípulos disseram, Senhor, nós temos aqui 5 pães e 2 peixinhos, mas que é isso diante de tanta gente? Não dá. A gente precisa chegar uma hora diante da vida e ver que você não é a Mulher Maravilha. Você não é o homem de ferro. Você não dá conta. E Jesus sabe disso, porque Ele disse, sem mim nada podeis fazer. Tem uma hora na vida que a gente precisa entregar os pontos e dizer, Jesus, se o Senhor não me ajudar, não tem jeito. Porque não dá. Olha o pouquinho de pão, olha, 2 peixinhos. Impossível avaliar a responsabilidade, avaliar a nossa impossibilidade. Terceiro, Jesus tem o objetivo de ver a nossa disponibilidade. É pouquinho? É. Mas você tem disponibilidade de colocar o seu pouquinho na minha mão? De entregar para Deus aquele tiquinho de paciência, que às vezes você está por um fio, igual minha mãe quando ficava brava com a gente, ah menino, se eu levantar daqui, fé das unhas, quem sabe você está com a última, sabe quando a gente anda com o fiozinho da bateria no celular que não pode acabar? Às vezes você está assim, com a bateria riada. Você tem disposição de entregar esse restinho de força para Jesus? O pouquinho que você ainda tem, você tem disponibilidade de colocar na mão dele?

0: é que você confia sim nele, a dependência filial, porque quando eu entrego meu pouquinho para Jesus, Jesus não sabe dar pouco. Como diz o Salmo 22, o Senhor é o meu pastor, nada me faltará, Ele unge a minha fronte com óleo, e o meu cálice transborda. O caráter de Deus, a bondade de Deus só fica satisfeito quando o cálice enche, transborda, quando multiplica. E quando a gente dá um pouquinho da gente para Deus, Deus faz o quê? Ele multiplica as nossas forças. Às vezes o que você está precisando é isso. Passar por esses quatro estágios. Responsabilidade. Impossibilidade. Disponibilidade. Dependência de filho. Quando você for dependente de Deus, como filho, o problemão que hoje está na sua cabeça, um dia vai ser um passeio de bicicleta. Como foi para mim, aquele grande problema lá, muitos anos atrás. Que Deus nos ajude, multiplicando a nossa força. Louvado seja o nosso Senhor Jesus Cristo.
1: Para sempre seja louvado.
0: Creio em Deus Pai, Todo-Poderoso, Criador do céu e da terra,
2: e em Jesus Cristo, seu único Filho, nosso Senhor, que foi concebido pelo poder do Espírito Santo, nasceu da Virgem Maria, padeceu sob Pôncio Pilatos, foi crucificado, morto e sepultado, desceu à mansão dos mortos, ressuscitou ao terceiro dia, subiu aos céus, está sentado à direita de Deus Pai Todo-Poderoso, de onde há de vir a julgar os vivos e os mortos. Creio no Espírito Santo, na Santa Igreja Católica, na comunhão dos santos, na remissão dos pecados, na ressurreição da carne, na vida eterna. Amém.
0: Queridos, como irmãos, vamos fazer os nossos pedidos a Deus, conforme está no folheto número 11. Nós vamos responder: esperamos em vós, Senhor, atendei-nos todos.
1: Esperamos em vós, Senhor, atendei-nos.
3: Senhor, fortalecei vossa igreja para que permaneça comprometida com vosso reino de justiça e seja firme diante dos obstáculos, nós vos pedimos.
2: Esperamos em vós, Senhor, atendei-nos.
3: Vós, que nos saciais com vosso amor, sustentai o testemunho de dedicação missionária e de serviço dos diáconos, dos padres e dos bispos de vossa igreja, nós vos pedimos.
2: Esperamos em vós, Senhor, atendei-nos.
3: Vós, que desejais vida digna a todos os seres humanos, iluminai nossos governantes para que sejam contrários a tudo que degrada a vida e a favor de tudo que promove a dignidade humana, nós vos pedimos.
2: Esperamos em vós, Senhor, atendei-nos.
3: Vós, que sois amor, paciência e compaixão, livrai-nos da tentação do isolamento e da intolerância, também no uso das redes sociais, e que nós abramos ao mundo do acolhimento e do respeito. Nós vos pedimos.
2: Esperamos em vós, Senhor, atendei-nos.
0: Senhor nosso Deus e nosso Pai, estes e muitos outros são os pedidos que temos na mente, no coração. Ouvi-nos e dai-nos somente aquilo que for para o bem eterno, da salvação da nossa alma, por Cristo nosso Senhor.
1: Amém.
2: Amém.
0: Queridos, hoje, o primeiro domingo do mês vocacional, toda a oferta da missa, toda a esmola, vai para o nosso seminário. Por isso, se você puder ser...

generoso, muito obrigado. Deus aumente para você. Vamos cantar e vamos oferecer junto com o pão e o vinho os nossos 5 pães e 2 peixes. O nosso coração, oferecê-lo para Jesus. Cantemos.

0: E orai, irmãos e irmãs, orai para que o nosso sacrifício, oferecido nesta pausa restauradora rumo ao céu, seja aceito por Deus Pai Todo-Poderoso.
1: Receba, Senhor, por tuas mãos este sacrifício, para a glória do seu nome, para o nosso bem de toda a sua santa Igreja.
0: Nós te pedimos, Pai de bondade, santificai estes dons do pão e do vinho, e aceitando a oblação do sacrifício espiritual, fazei de nós mesmos uma eterna oferenda para vós, por Cristo nosso Senhor.
1: Amém.
0: O Senhor esteja convosco.
1: Ele está no meio de nós.
0: Corações ao alto.
1: O nosso coração está em Deus.
0: Demos graças ao Senhor nosso Deus.
1: É nosso dever e nossa salvação.
0: Na verdade, é digno, é justo, é nosso dever, a nossa salvação, dar-vos graças sempre e em todo lugar, Pai de misericórdia e Deus fiel, pois o Senhor nos deu o vosso Filho Jesus Cristo como Senhor e Redentor. Ele sempre se mostrou cheio de misericórdia para com os pequenos e os pobres, os doentes e os pecadores, e se fez próximo dos aflitos e dos oprimidos. Por sua palavra e ação, Jesus anunciou ao mundo que sois Pai e que cuidais de todos os vossos filhos e filhas. Por isso, com todos os anjos e santos, nós vos louvamos e bendizemos e proclamamos o hino da vossa glória, cantando a uma só voz.

0: Na verdade, vós sois santo e digno de louvor, ó Deus, que amais os seres humanos e sempre os acompanhais no caminho da vida. Na verdade, é bendito o vosso Filho presente aqui no meio de nós, enquanto nos reunimos pelo seu amor. Como outrora os discípulos de Emaús, ele nos revela as Escrituras e parte o pão para nós.
1: Bendito o vosso Filho presente entre nós.
0: Por isso nós te suplicamos, Pai de bondade, enviai o vosso Espírito Santo, para que ele santifique estes dons do pão e do vinho, e eles se tornem para nós o corpo e o sangue de nosso Senhor Jesus Cristo.
2: Enviai o vosso Espírito Santo.
0: Na véspera da sua paixão, durante a última ceia, Jesus, tendo o pão nas suas mãos, olhou para o céu, deu graças, partiu e o deu para os seus discípulos, dizendo: tomai todos e comei, isto é o meu corpo, que será entregue por vós.

Do mesmo modo, no final da ceia, ele tomou o cálice nas suas mãos e, dando graças novamente, o entregou a seus discípulos, dizendo: tomai todos e bebei, este é o cálice do meu sangue, o sangue da nova e da eterna aliança, que será derramado por vós e por todos para a remissão dos pecados. Fazei isso em memória de mim.

0: mistério da fé.
1: Anunciamos, Senhor, a vossa morte e proclamamos a vossa ressurreição. Vinde, Senhor Jesus.
0: Celebrando, pois, ó Pai Santo, memorial da Páscoa do Cristo, vosso Filho, nosso Salvador, anunciamos a obra do vosso amor. Pela paixão e morte de cruz, o Senhor fez Jesus entrar na glória da ressurreição e o colocastes à vossa direita. Enquanto esperamos a sua vinda gloriosa, nós te oferecemos, ó Pai, o pão da vida e o cálice da bênção.
1: Aceitai, ó Senhor, a nossa oferta.
0: Olhai com bondade, Pai, a oferta de pão e de vinho da vossa igreja. Nela nós te apresentamos o sacrifício pascal de Cristo que nos foi entregue. E concedei que pela força do Espírito do vosso amor, sejamos contados agora e por toda a eternidade entre os membros do vosso Filho, cujo corpo e sangue comungamos.
1: O Espírito nos una num só corpo.
0: Dignai-vos, ó Pai, conduzir a vossa igreja para a perfeição na fé e no amor. Em comunhão com vosso servo Papa Leão, com nosso bispo Giovanni Luiz, com todos os bispos, presbíteros, diáconos e todo o povo que adquiristes para vós.
1: Confirmai na unidade a vossa igreja.
0: Abri os nossos olhos para percebermos, Pai, as necessidades dos nossos irmãos e irmãs. Inspirai-nos palavras e ações para confortar os cansados e os oprimidos. Fazei que os sirvamos de coração sincero, seguindo o exemplo e o mandamento do Cristo. A vossa igreja seja testemunha viva da verdade e da liberdade, da justiça e da paz, para que toda a humanidade se reanime com uma nova esperança.
1: Ajudai-nos a criar um mundo novo.
0: Lembrai-vos também, Pai, dos nossos irmãos e irmãs que adormeceram na paz do vosso Cristo e todos os falecidos cuja fé só o Senhor conhecia. Acolhei-os na luz da vossa face e no dia da ressurreição eterna concedei-lhes a plenitude da vida.
1: Concedei-lhes, ó Senhor, a luz eterna.
0: Concedei também para nós, Pai, que estamos hoje aqui reunidos nessa igreja, no fim da nossa peregrinação terrestre, chegarmos todos à morada eterna, onde viveremos para sempre convosco, em comunhão com a bem-aventurada e sempre Virgem Maria, a Mãe de Deus, Nossa Senhora do Amparo, com seu esposo São José, com os santos apóstolos, os gloriosos mártires, São Sebastião e Santo Antônio, e todos os santos, onde vos louvaremos e glorificaremos por meio de Jesus Cristo, o vosso Filho. Por Cristo, com Cristo e em Cristo, a vós, Deus Pai Todo-Poderoso, na unidade do Espírito Santo, toda honra, toda glória, por todos os séculos dos séculos.

0: Homilia, o padre disse que o último objetivo de Deus é verificar a nossa dependência filial. Quando a gente dá o nosso pouquinho na mão do Papai do Céu, Papai do Céu não deixa a gente na mão. Por isso, como filhos, vamos oferecer para Ele o nosso pouquinho e pedir que Ele multiplique as nossas forças. Chamemos por Ele. Pai nosso que estás no céu,
1: santificado seja o vosso nome. Venha a nós o vosso reino, seja feita a vossa vontade, assim na terra como no céu. O pão nosso de cada dia nos dai hoje, perdoai-nos as nossas ofensas, assim como nós perdoamos a quem nos tem ofendido, e não nos deixeis cair em tentação, mas livrai-nos do mal.
2: Amém.
0: Livrai-nos de todos os males, ó Pai, dai-nos hoje a vossa paz, ajudados pela vossa misericórdia, sejamos sempre livres do pecado e protegidos de todos os perigos, enquanto aguardamos a feliz esperança e a vinda do nosso Salvador, Jesus Cristo.
1: Vosso é o reino, o poder e a glória para sempre.
0: Senhor Jesus Cristo, o Senhor disse para os vossos apóstolos: eu vos deixo a paz, eu vos dou a minha paz. Não olheis, Senhor, os nossos pecados, mas a fé que anima a vossa igreja, dai, Senhor, para eles, segundo o desejo do teu coração, a paz e a unidade. Vós que sois Deus, com o Pai e o Espírito Santo.
1: Amém.
2: Amém.
0: A paz do Senhor Jesus esteja sempre convosco.
1: O amor de Cristo nos uniu. Querido ouvinte da Matéria FM, desejamos que a paz de Cristo esteja com você, com a sua família, esteja com todos com os quais você convive, que ela te conduza, te oriente, te fortaleça na sua caminhada, que ela seja a motivação para você servir a Deus.

0: Jesus disse: Eu sou a ressurreição e a vida. Aquele que acredita em mim, mesmo que morra, viverá. Irmãos, eis aqui nas minhas mãos Jesus, o Cordeiro de Deus, aquele que tira o pecado do mundo.
1: Senhor,
0: eu não sou digno de que entreis na minha morada,
1: mas dizei uma palavra e serei salvo.
0: Que o corpo e o sangue de Cristo nos guardem para a vida eterna.
2: Amém. Querido ouvinte da Matéria FM, prepare seu coração, sua família, prepare seu espaço celebrativo para receber espiritualmente o Cristo presente no sacramento da Eucaristia.

Meu bom e amado Jesus, eu te contemplo reverente neste sacramento. Teu corpo e sangue, alimento dos peregrinos e vigor da Igreja. Teu corpo místico, és o Deus invisível, vivo e presente em toda parte, na Igreja e nos corações, na palavra e nos sacramentos. Pelo meu humilde olhar, deposito a teus pés todo o meu amor e meu desejo sincero de receber-te agora. Sobre este altar, ó meu Jesus, vítima sem par, teu sacrifício no Calvário queres renovar e oferecer-te neste instante aos que podem te comungar no sacramento e aos que te contemplam desejosos disso. Creio em ti, ressuscitado, mas aumenta na minha alma o poder da fé, para que eu, contemplando-te agora, possa receber-te em mim. Guarda minha esperança, faz crescer o meu amor por ti e por meus irmãos num lava-pés sem fim. Creio em ti, Cristo vivente, meu Senhor e meu Deus, presente, crucificado e glorioso na Eucaristia que comungo agora espiritualmente, pelo desejo ardente de receber-te em meu pobre coração e transformar-me em ti. Amém.

0: Oremos. Acompanhai, ó Pai, com a vossa constante proteção, aqueles que o Senhor restaurou com os dons do céu. E como não cessais de nos proteger, concedei que nos tornemos dignos da eterna redenção. Por Cristo nosso Senhor.
1: Amém.
2: Amém.
0: Ave Maria,
1: cheia
0: de graça, o Senhor é convosco.
1: Bendita sois vós entre as mulheres, e bendito é o fruto do vosso ventre, Jesus. Santa Maria, Mãe de Deus, rogai por nós, os pecadores, agora e na hora da nossa morte. Amém.
0: Ó Maria, concebida sem pecado,
1: rogai por nós que recorremos a vós.
0: Queridos irmãos, domingo que vem é Dia dos Pais, e com o Dia dos Pais nós iniciamos a Semana Nacional da Família. Teremos programação todos os dias. O programa está ou na sacristia ou na porta do fundo da igreja. Tome para que você participe junto com o movimento que você está engajado. Nós gostaríamos muito de ver a igreja repleta de pessoas. A liturgia de hoje então nos ensinou qual o objetivo de Deus quando Ele nos dá uma tarefa difícil: avaliar a nossa responsabilidade, impossibilidade, disponibilidade, dependência filial. Se você viver isso, você vai ver que aquele problemão não passava de uma voltinha de bicicleta até o centro. O Senhor esteja convosco.
1: Ele está no meio de nós.
0: Que pela intercessão de Nossa Senhora e São José, desse permaneça sobre você, sobre toda a próxima semana, a bênção de Deus Todo-Poderoso, Pai, o Filho e Espírito Santo.
1: Amém.
2: Amém.
0: A alegria do Senhor seja a vossa força, dependendo do Papai do Céu. Ide em paz, e o Senhor vos acompanhe.
1: Graças a Deus.
0: Viva São José!
1: Viva!
0: Viva Nossa Senhora!
1: Viva!
0: Viva Jesus!
1: Viva! E com as bênçãos do Padre Fábio, nós estamos concluindo a transmissão da celebração eucarística dominical da Paróquia Santo Antônio de Mateus Leme. Lembramos que ainda hoje, às 9h30, celebração eucarística na Comunidade Nossa Senhora de Fátima. Às 9h30 também, Comunidade Nossa Senhora do Rosário. Às 17h, celebração eucarística na Comunidade do Atalaia, Santa Luzia. Às 17h30, celebração da Palavra no bairro Imperatriz, Comunidade Nossa Senhora Aparecida. E às 19h, celebração eucarística na Matriz de Santo Antônio de Mateus Leme. No próximo domingo, Dia dos Pais, gostaria de convidá-los a participar conosco lá na Capela de Nossa Senhora do Rosário, às 8h30 da manhã, do Terço Mariano, por intercessão de todos os pais. A bandeira estará presente, a imagem de Nossa Senhora também. Convidamos você, pai, convidamos as famílias, os filhos, a participarem deste momento de oração, especialmente dedicado aos pais. Próximo domingo, 8h30 da manhã, Comunidade Nossa Senhora do Rosário, logo em seguida a celebração. Participe conosco, vamos rezar pelos pais. Com uma gratidão muito grande à Matéria FM por nos conceder esse espaço de evangelização, por nos conceder a possibilidade de levar até você a mensagem de Deus, nós estamos concluindo a transmissão da celebração eucarística dominical da Paróquia Santo Antônio de Mateus Leme. A você, querido ouvinte da Matéria, o nosso agradecimento, a nossa alegria por estarmos juntos neste momento de celebração. A sua semana será abençoada. Deus estará com você. Deus te fortalecerá no seu serviço. Tenha certeza, a dependência de Deus, ela é necessária. Ela é um gesto de humildade e ela nos auxiliará nas nossas dificuldades, nos nossos obstáculos. Continue na Matéria FM, Domingueira Matéria, até 1h. Continue conosco, aproveite bem o seu domingo, sua semana abençoada. Louvado seja nosso Senhor Jesus Cristo, para sempre seja louvado.

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0: 6 horas. Boa tarde, muito obrigada pela sua companhia. Vamos juntos!
1: Agora na Mateli FM, Hora do Ângelus. Boa noite, Pai. Termina o dia e a Ti entrego o meu cansaço. Obrigado por tudo e perdão. Te agradeço pela esperança que hoje animou meus passos, pela alegria que vivi no rosto das crianças. Obrigado pelo exemplo que recebi daqueles que encontrei em meu caminho. As crianças, os jovens, os velhos, os pobres, os ricos, os trabalhadores. Obrigado pelo dia que tive. Obrigado pela luz, pela noite, pela brisa, pelo alimento, pelo meu desejo de superação. Obrigado, Pai, porque me deste uma mãe. Perdão também, Senhor. Perdão pelo meu rosto fechado e carrancudo. Perdão, porque esqueci que sou irmão de muitos. Perdão, Pai, pela falta de colaboração e solidariedade. Perdão por ter guardado para mim tua mensagem de amor. Perdão por não ter conseguido hoje dizer sim, a exemplo de Maria, nossa mãe. Perdoa-me, Pai, e abençoa os meus propósitos para o dia de amanhã. Chegamos ao fim do dia, contemplando a luz da tarde, louvamos o Pai, o Filho e o Espírito Santo de Deus. Amém.
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0: 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Faltam 12 minutinhos para 7 da noite.
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0: Vem comigo que aqui na Matelli são 7h16. Boa noite.
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0: Obrigado, Diego. Vitor Hugo.
1: Obrigado, Bruno e Marrone, por aceitar o convite.
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0: agora na Rádio Mateli, 8h16. Boa noite.
1: Sabe cantar com a gente aí, velho?

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1: Obrigada, meus amores!
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1: Rádio Mateli FM, agora faltam 15 minutos para as 9.
3: E aí, preta? Tá por onde?

0: Obrigado, gente.
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0: Pode aplaudir, Henrique e Diego.
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